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0: 11 horas, 40 minutos.
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este programa seja uma boa companhia para si que está a ouvir. Bom dia, boa tarde ou boa noite, seja em que parte do mundo nos esteja a ouvir o seu programa.

Olá, bom dia. Bom dia, português, bom dia. Escuta esta minha canção. Para ti, é dedicada do fundo do meu coração. Bom dia, vida. Bom dia, mundo. Que todas as manhãs sejamos despertados pela vontade de viver. De maneira alguma nos falta fé para recomeçar os nossos dias. Espero que estejam todos bem dispostos, pelo menos dentro dos possíveis. Hoje é segunda-feira. Seja bem-vindo e obrigado pela sua companhia, onde quer que se encontre. Bom dia, boa tarde ou boa noite. Vamos então dar início à nossa emissão e vamos começar com o novo tema da Tita, sou eu.

0: E poi sim, tivemos início à nossa emissão desde segunda-feira com o novo tema da Rita, Sou Eu. E agora vou dedicar este tema a todos os ouvintes da Rádio Lisboa e desejar uma feliz segunda-feira com muita saúde e muita paz. Ora, vamos então ficar com o Jorge Palma. A gente vai continuar. Enquanto houver estrada para andar, a gente vai continuar.
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são os erros aqui de minutos de Portugal. Este é o seu programa em Portugal, nas ondas da rádio aqui em direto de Portugal. Obrigado pela sua companhia. Obrigado pela sua preferência. Seja bem-vindo à Rádio da Portugal.

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0: 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Boa tarde! Boa noite!
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São 11h30 minutos, hora de Portugal. Este é o seu programa Portugal, nas ondas da rádio aqui em direto de Portugal. Obrigado pela sua companhia. Obrigado pela sua presença. Seja bem-vindo à Rádio Luz Europeu. Olha, vamos então ficar com o Zimbro.

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E são 12 horas, hora de Portugal. Este é o seu programa Portugal nas ondas da rádio aqui em direto de Portugal. Seja bem-vindo à segunda parte do programa e obrigado pela sua companhia, onde quer que se encontre. Boa tarde, bom dia ou boa noite. Vamos então dar início à segunda parte do programa e nada como começar com as bombocas.

Estamos a senhoras e 30 minutos, hora de Portugal. Seja bem-vindo à última meia hora do programa Portugal, nas ondas da rádio aqui em direto de Portugal. Obrigado pela sua companhia, obrigado pela sua presença. Seja bem-vindo à Rádio Portugal.

Prechatudo, despeço-me até amanhã. Fique bem, fique na companhia da Rádio Isabel. Tenha uma excelente segunda-feira com muita saúde e muita paz. Até lá, um grande abraço.

isso mesmo, em dois amigos e eu com muita amizade que me despeço com o programa Portugal nas Ondas da Rádio aqui em direto de Portugal. Foi um gosto estar na vossa companhia em direto de Portugal.

Desejo um bom resto de segunda-feira com muita saúde e muita paz. Amanhã, espero que esteja aqui, à mesma hora, no mesmo sítio. Então até amanhã e fique bem. Fique na companhia da Rádio Usa FM. Obrigado pela sua companhia. Obrigado pela sua preferência. Até lá. Um grande abraço e um grande beijo. Até amanhã.

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0: 11:52.
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0: 16 horas.
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0: 17:31.
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2: Olá a todos, muito boa tarde a todos os ouvintes da Rádio Luso Europeu, que estão na nossa companhia neste momento, diretamente de Lisboa e até o vosso programa. Eu sou Manuel Dias e vou-vos fazer companhia nas próximas 2 horas de programa. E vamos já dar início à nossa seleção musical para hoje. Vamos abrir com Anne-Marie David, Camilo Sexto e os Chivas.
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1: Isso é um neto medo. Aceito hora de 32 minutos, hora de Portugal. Está na companhia do seu programa Baú Musical. Eu agora fico com os votos de Jane Morane, a Karina e Espresso 86.
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1: Isso é o único momento. 18 horas e 30.

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1: Isso é um 18 horas 31.

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Bem-aja pela vossa companhia.

Olá, caros ouvintes da Rádio Luso Europeu. Muito boa tarde, boa noite ou bom dia. Eu sou o Tony Cavaleiro e vou estar aqui na vossa companhia nas próximas duas horas com mais um Arraial no Voga, programa dedicado às bandas filarmónicas e transmitido diretamente de Tanjeja, Conselho da Abreria Velha, Distrito de Aveiro. Envio já um forte abraço para o meu colega Manuel Dias, que esteve aqui nas duas horas anteriores com o seu programa Baú Musical, diretamente de Lisboa. Portanto, caros ouvintes, vamos começar a emissão de hoje com a banda União Musical Paramense e vamos escutar o passo-doble Fina Blasco, de Rafael Talans Pelo.

E começámos então esta emissão de A Real Lovoura com Fina Velasco, um passo-doble de Rafael Talens Pelo, pela banda musical paramense de Paramos, concelho de Espinho, distrito de Aveiro. E do distrito de Aveiro vamos até ao distrito de Vila Real, concelho de Chaves, e vamos ficar com a banda de Loivos, com Sinfonieta Galaica de Nelson Jesus.

Então, pois, temos estudado esta sinfonieta galaica de Nelson Jesus pela banda musical de Loivos, do Conselho de Chaves, distrito de Vila Real. Vamos até ao distrito de Viseu, Conselho de Sernancelha, e vamos ficar com a Orquestra de Sopros e Percussão do Conservatório Regional de Música de Ferreirinho. Vamos escutar Valeroso Milagre de Andrés Álvarez.

escutámos então Valeroso Milagre. E eu não quero deixar de fazer aqui uma breve informação sobre esta obra. Valeroso Milagre é um conto do escritor português Aquilino Ribeiro, publicado originalmente em 1921 e integrado na sua obra Estrada de Santiago. O texto relata a resistência popular face às invasões francesas nas terras do Alto Paiva. Retrata episódios locais e a coragem das gentes da região perante o avanço das tropas de ocupação. A obra inspirou uma peça musical homónima para a orquestra de sopros e percussão do compositor espanhol Andrés Álvarez. Esta obra foi encomendada pelo Conservatório Regional de Música de Ferreirim e estreada no Panteão Nacional em Lisboa no âmbito dos 60 anos do falecimento de Aquilino Ribeiro. Uma obra espetacular, que se aperceberam, a parte final tem ali partes do hino francês e do hino nacional português. Uma obra realmente espetacular, de um valor enorme e bem interpretada pela Orquestra Sopros do Conservatório de Ferreirinho. De seguida vamos ficar com a Orquestra Municipal de Águeda, com uma obra que foi muito tocada pelas bandas e ainda é tocada pelas bandas, Galáxia, de Amílcar Moraes.

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Pois é, caros ouvintes, Rádio Luso Europeu, e eu sou António Cavaleiro, estou aqui na vossa companhia com o programa Arraial no Voga. E são 20 horas e 2 minutos, já estou na segunda hora, e vamos começar esta segunda hora com a banda da Armada Portuguesa e Dulce Pontes com o tema O Amor a Portugal.

Escutámos então a banda da Armada Portuguesa e a grande cantora, a grande voz da Dulce Pontes. De seguida vamos escutar a banda sinfónica da PSP com o tema The Last Forest Fair de Ralph Uhl.

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2: E sim, caso ouvintes, depois de termos escutado então a banda sinfónica da PSP, vamos para outro registro. Vamos passar das bandas para orquestras. E vamos ficar com a orquestra de Billy Vogue, com alguns temas de êxitos dele ao longo destes anos. Delicie-se então com a orquestra de Billy Vogue.

E depois de termos escutado então a orquestra de Billy Vogue, vamos ficar com Ai Muverini, uma pequena orquestra com dois temas, Córsica e Velle Tarde, com um coro enorme, vamos dizer que é um coro com 2000 vozes. Portanto, escutem estes dois temas, então, Córsica e Velle Tarde, de Ai Muverini, com 2000 cantores de vários coros.

E acabamos de escutar Aimo Burrini com dois temas, Córsica e Velha Tarde, com o coro com 2000 vozes. São 20h47, estou a chegar ao final desta emissão de Real no Voga. Vou passar mais um tema, e o último tema que eu vou passar aqui neste programa é The Band of Her Majesty Royal Marines com o tema Brothers in Arms.

E assim chegou ao fim mais um A Real Lavoura, programa dedicado às bandas filarmónicas e orquestras, sinfónicas, metropolitanas, ligeiras e outras coisas idênticas. Apresentado por António Cavaleiro, diretamente de Anjeja, Conselho da Albergaria Velha, Distrito de Aveiro.

desejo a todos os ouvintes que estiveram à escuta desta emissão, continuação de uma boa noite, um bom dia ou uma boa tarde e o resto de uma excelente semana.

de hoje a 8 dias cá estarei novamente das 19 às 21 horas de Portugal para mais 2 horas de Arraial no Voga. Conto mais uma vez com a vossa companhia e fiquem sempre, sempre ligados à Rádio Luz Europeu. Já de seguida vem o meu colega Rodrigo Viana, diretamente de Leiria, com o seu programa Expresso Musical, ao qual envio um forte abraço aqui de Anjeja e desejo-lhe uma excelente emissão.

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Olá, meus amigos, para todos, muito boa noite. Obrigado pela vossa companhia. Somos Rádio Luz Europeu. Esta é a estação que nunca dorme. Quero assim cumprimentar o meu colega António Cavaleiro pela sua excelente emissão. Quero também cumprimentar todos aqueles que estão através dos seus aplicativos móveis na companhia da Rádio Luz Europeu. Desde já também o nosso muito obrigado. Para todos os nossos imigrantes espalhados por esse mundo, obrigado pela vossa companhia e vai também um abraço muito especial ali para os meus amigos no Facebook. E hoje, por ser segunda-feira, vamos ter também aqui o Afadista. Daqui a pouco, silêncio, porque se vai cantar o fado ao som do Trinadas Guitarras. Tenho aqui mais quatro musicazinhas. São quatro bonitas traduções. São daquelas músicas que nos levam ao céu, mas depressa também regressamos à terra. República Dominicana, obrigado pela vossa companhia, um grande abraço também e bom dia para Timor-Leste. Alemanha, obrigado pela companhia. França e Nuestros Hermanos para a Espanha, desde já o nosso muito obrigado por fazerem parte desta grande família. Também para o México, obrigado pela companhia.

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E assim durante alguns minutos estivemos com aquelas músicas que nos levam ao céu, mas depressa também regressamos à terra. Quero também cumprimentar o meu manito Paulinho de Pedroços. Para todos, muito boa noite, obrigado pela vossa companhia. Este é mais um Expresso Musical, esta é a rádio que nunca dorme. Boa noite para o Bangladesh, boa noite também para a Índia, obrigado pela vossa companhia. Também para Macau, um grande abraço para vocês. Nova Zelândia, um grande abraço, obrigado pela companhia, meus amigos. Também para o Mali, obrigado. Também para El Salvador, obrigado pela companhia.

Boa noite também para a Colômbia, um grande abraço para vocês. Boa noite também para Portugal Ilhas, boa noite Algarve, boa noite Olhão, boa noite Ayamonte, boa noite também para Vila Real de Santo António, um grande abraço também para Algezur e também para Lagos.

Ficamos assim com os nossos compromissos comerciais e logo a seguir, silêncio, porque se vai cantar o fado ao som do Trinadas Guitarras.

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1: Estivemos assim com os nossos compromissos comerciais, agora durante alguns minutos, silêncio, porque se vai cantar o fado ao som de trinadas guitarras.

E assim, durante alguns minutos, como acontece aqui todas as segundas-feiras na Rádio Luz Europeu, silêncio, porque se vai cantar o fado ao som de trinadas guitarras.

companhia também para os Estados Unidos da América, obrigado. França, Irlanda, Brasil, obrigado também. Para a Alemanha, para Burkina Faso, um grande abraço para vocês, obrigado pela companhia também. Para a Grécia, Argentina, Portugal e Ilhas, obrigado também. Para o Peru, Hungria, Holanda, Itália e Roménia, obrigado também. Para a Polónia, também para a Bélgica, um grande abraço para vocês, obrigado pela companhia. Também para a Índia, Indonésia, Reino Unido, obrigado pela companhia. Também para a Colômbia, para o Peru, para o Mali, Suíça, obrigado também. Para Marrocos e também para o Paquistão. Boa noite, Portugal, também para o Canadá, para o Bangladesh e Índia, obrigado também. Para o Uruguai, boa noite. Portugal, também para a China, para a Ucrânia, um grande abraço para vocês, também para o Chad, ainda para a Áustria, obrigado. Para Guatemala, um grande abraço também para vocês, também para o México, para a República Checa, um grande abraço para vocês. Hong Kong, obrigado também. Para a Tunísia, Costa do Marfim, um grande abraço para vocês. Cazaquistão, obrigado também. E para Azerbaijão, um grande abraço para vocês. Tailândia, obrigado. Singapura, Finlândia, Malásia, Nicarágua, República Dominicana e também para a Bielorrússia, um grande abraço para vocês. Também bom dia para Timor-Leste, um grande abraço para vocês. Também para Hong Kong, um grande abraço para vocês. Também para Marrocos, obrigado pela companhia. Também para Cazaquistão, mais uma vez, estou a vê-los. Também para Mato Grosso do Sul, no Brasil, obrigado para vocês. Final de tarde para vocês. Boa tarde e um final de tarde feliz aí para o Brasil. Música.

Também para Almeria, para Neymar, um grande abraço para vocês, para o Sri Lanka e também para Martinique, um grande abraço para vocês. Obrigado por fazerem parte desta grande família que é a Rádio Luso.

Boa noite também para a Guiné-Bissau, ainda para Luanda, Angola, um grande abraço para vocês. Também para Cabo Verde, um grande abraço para vocês, obrigado pela companhia. Luxemburgo, obrigado também pela companhia.

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0: dormir.
1: Até amanhã.

E pronto, meus amigos, chegamos ao final de mais um Expresso Musical aqui aos domingos e também às segundas-feiras entre as 21 e as 23 horas em Portugal Continental. Eu despeço-me assim de todos os nossos imigrantes, de um abraço de coração para vocês. Obrigado também por fazerem parte desta grande família que é a Rádio Luz Europeu. Um grande abraço para vocês. Um grande abraço também ali para os meus amigos no Facebook, que têm estado na companhia também da Rádio Luz Europeu, e para todos aqueles que através dos seus aplicativos móveis têm estado também na companhia da Rádio Comunicador, desde já o nosso muito obrigado. Cá estarei no domingo neste mesmo horário a partir das 21 horas. Está de férias? Boas férias. Se iniciou mais uma semana de trabalho, desde já desejo-lhe uma excelente semana de trabalho e marcamos encontro para domingo às 21 horas. Boa noite e, como sempre, façam o favor de serem felizes. Até lá.

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4: 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Já deve ir a caminho.

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0: 1:44.
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